que está dormida. Pobrecita, mi amor, está dormida, está dormida, está dormida.